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0: Obrigado, Diego. Vitor Hugo.
1: Obrigado, Bruno Marrone, por aceitar o convite e cantar essa moda linda com a gente.
2: Alô, menino, sucesso pra vocês.
1: Ô, moçada.
3: Obrigado a vocês, viu?
0: Muito obrigado.
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0: Obrigado.

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0: Obrigado, Diego, Vitor Hugo.
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2: Alô, meninos, sucesso pra vocês.
1: Ô, moçada.
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0: Obrigado.

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0: Obrigado, Diego. 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
1: Obrigado, Bruno e Marrone, por aceitar o convite de cantar essa moda linda com a gente.
2: Alô, meninos. 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
1: Ô, moçada.
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0: Obrigado.

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0: Obrigado, Diego, Vitor Hugo.
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1: Ô, moçada.
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0: Obrigado, Diego. 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
1: Obrigado, Bruno Marrone, por aceitar o convite e cantar essa moda linda com a gente.
2: Alô, meninos. 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
1: Ô, moçada.
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0: Muito obrigado.
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0: Obrigado.

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0: Obrigado, Diego. 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
1: Obrigado, Bruno e Marrone, por aceitar o convite de cantar essa moda linda com a gente.
2: Alô, meninos. 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
1: Ô, moçada.
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0: Obrigado.

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0: Obrigado, Diego. 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
1: Obrigado, Bruno e Marrone, por aceitar o convite de cantar essa moda linda com a gente.
2: Alô, meninos. 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
1: Ô, moçada.
3: Obrigado a vocês, viu?
0: Muito obrigado.
4: Mais. 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

0: Obrigado, Diego. 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
1: Obrigado, Bruno e Marrone, por aceitar o convite de cantar essa moda linda com a gente.
2: Alô, meninos. 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
1: Ô, moçada.
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0: Obrigado.

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0: Obrigado, Diego. 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
1: Obrigado, Bruno e Marrone, por aceitarem o convite de cantar essa moda linda com a gente.
2: Alô, meninos. 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
1: Ô, moçada.
3: Obrigado a vocês, viu?
0: Muito obrigado.
4: Mais.
0: Obrigado.

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0: Obrigado, Diego. Vitor Hugo.
1: Obrigado, Bruno Marrone, por aceitar o convite e cantar essa moda linda com a gente.
2: Alô, meninos. 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
1: Ô, moçada.
3: Obrigado a vocês, viu?
0: Muito obrigado.
4: Mais. 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
2: Alô, meninos. 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
1: Ô, moçada.
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0: Muito obrigado.
4: Mais.
0: Obrigado.

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0: Obrigado, Diego. Vitor Hugo.
1: Obrigado, Bruno e Marrone, por aceitarem o convite de cantar essa moda linda com a gente.
2: Alô, meninos. 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
1: Ô, moçada.
3: Obrigado a vocês, viu?
0: Muito obrigado.
4: Mais. 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

0: Obrigado, Diego. Vitor Hugo.
1: Obrigado, Bruno Marrone, por aceitar o convite e cantar essa moda linda com a gente.
2: Alô, meninos. Sucesso pra vocês.
1: Ô, moçada.
3: Obrigado a vocês, viu?
0: Muito obrigado.
4: Mais.
0: Obrigado.

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0: Obrigado, Diego. 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
1: Obrigado, Bruno e Marrone, por aceitar o convite e cantar essa moda linda com a gente.
2: Alô, meninos. 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
1: Ô, moçada.
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0: Muito obrigado.
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0: Obrigado, Diego. 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
1: Obrigado, Bruno e Marrone, por aceitar o convite de cantar essa moda linda com a gente.
2: Alô, meninos. 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
1: Ô, moçada.
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0: Muito obrigado.
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1: Obrigado, Bruno e Marrone, por aceitar o convite de cantar essa moda linda com a gente.
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0: Muito obrigado.
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0: Obrigado.

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0: Obrigado, Diego. 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
1: Obrigado, Bruno Marrone, por aceitar o convite e cantar essa moda linda com a gente.
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0: Obrigado.

0: esse feltro preto tem um viço de 1,70m. Tá mais fácil montar cela em cavalo.
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4: Olá, meus amigos! Sejam muito bem-vindos ao Brasil Sertanejo. Eu sou Gabriel Vasconcelos e já vou animar o seu dia com o melhor do sertanejo raiz e moderno. Aqui é lugar de encontrar aquele som que toca o coração e levanta o astral. Lembre-se, cada dia é uma nova chance para ser feliz. E para começar com tudo, fique agora com Zezé de Camargo e Luciano cantando 1 hora e meia. Vamos juntos nessa vibe boa!

Eita, que energia! Com Que Loucura, do Rio Negro e Solimões. Sabia que essa dupla já começou cantando em festas de família? Aqui no Brasil Sertanejo, com Gabriel Vasconcelos, vamos de Marcos e Belucci com Hugo e Vitor e o hit Amei Ninguém.

0: E aí, galera? Acabamos de curtir Quando a Noite Chega com Adalberto e Adriano, que sabiam que eles começaram a carreira tocando nas festas da família? Só talento de raiz mesmo. Você está no Brasil Sertanejo com Gabriel Vasconcelos e já já voltamos com mais novidades. Mas agora, segura aí que vem o intervalo.
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2: 6:17.
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0: Brasil Sertanejo. E a gente já está de volta no Brasil Sertanejo com Gabriel Vasconcelos. Preparar o coração que vem aí Luan Santana com Eu Sou Sentimento. Não saia da...

0: Eita que vibe boa, com Manu Batidão e Guilherme Benuto em Torre Eiffel. Sabia que o Manu é apaixonado por cavalos e até tem um aras? Aqui no Brasil Sertanejo, com Gabriel Vasconcelos, já vem aí Gustavo Lima com Mundo de Ilusões. Segura essa emoção.
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0: aí, minha gente? Acabamos de vibrar com Amor de Carnaval do Bruno e Marrone. Sabia que essa dupla já vendeu mais de 15 milhões de discos? É isso mesmo, sucesso pura! Você está no Brasil Sertanejo com Gabriel Vasconcelos. E agora, vem aquele intervalo rapidinho pra você recarregar a energia. Já volta!
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2: 6:36.
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0: E já voltamos com tudo aqui no Brasil Sertanejo, com Gabriel Vasconcelos, trazendo o melhor do sertão. Agora se prepara, que vem aí O Que Eu Fiz Namorando, de Rio Negro e Solimões.

Agora você vai curtir a história e grandes sucessos no História do Artista. E hoje vamos falar sobre a história da dupla Milionário e José Rico. Milionário José Rico foi uma das duplas sertanejas mais icônicas do Brasil, conhecida como os Gargantas de Ouro do Brasil, formada por Romeu Januário de Matos, o Milionário, nascido em Monte Santo de Minas, Minas Gerais, e José Alves dos Santos, o José Rico, natural de São José do Belmonte, Pernambuco. A dupla se destacou por suas vozes potentes, letras emocionantes e arranjos que incorporaram elementos inovadores ao sertanejo. O início da dupla foi no ano de 1970, quando os dois se conheceram em São Paulo. Compartilhando o sonho de viver da música, lançaram o primeiro disco no ano de 1973. E o sucesso veio rapidamente com

Músicas carregadas de emoção e temas como o amor, saudade e a vida no interior. Milionário José Rico acumularam um vasto repertório de clássicos que marcaram gerações como Estrada da Vida, Boate Azul, Sonhei com Você, Viva a Vida, O Tropeiro e por aí vai. Estrada da Vida, lançada no ano de 1977, tornou-se um hino da música sertaneja e até inspirou um filme estrelado pela dupla. A dupla foi pioneira ao trazer elementos orquestrais e melodias inspiradas em outros gêneros, como bolero, tango e mariachi, para o sertanejo. As letras eram marcadas por profundidade e temas universais, conquistando fãs de diferentes idades e classes sociais. Com mais de 40 anos de carreira, Milionário José Rico venderam milhões de discos e realizaram shows em todo o Brasil e no exterior. José Rico faleceu no ano de 2015, encerrando a trajetória da dupla, mas Milionário seguiu sua carreira com novos projetos. O legado de Milionário José Rico permanece vivo e eles são reconhecidos como um dos pilares do sertanejo. Suas músicas continuam a emocionar gerações, consolidando-os como ícones da cultura brasileira. Então vamos conhecer os sucessos da dupla Milionário e José Rico. História.

acabou de rolar Vai Lá com Maiara e Maraísa. Sabia que as duas começaram a carreira ainda adolescentes e hoje são ícones do sertanejo? Aqui no Brasil Sertanejo com Gabriel Vasconcelos, vem aí Zezé de Camargo e Luciano com Como Se Fosse Uma Prece.

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0: nosso Instagram. Hoje a gente vai ter previsão do tempo, o trânsito. Como é que foi o final de semana, hein? Como é que passaram o Dia dos Pais? É, a gente tem algumas notícias aí referente ao Dia dos Pais, mas agora a gente vai para a previsão do tempo. E eu falei na sexta-feira que hoje seria um dia de chuva, era o que estava na previsão. Máxima de 15 graus, mínima de 9. E seria um dia muito chuvoso, porém, todavia, entretanto, a previsão de hoje é um tempo famoso lusco-fusco. Vai ter chuva, vai ter sol, vai ter nuvem, vai ter de tudo um pouco, mas a máxima será de 16 graus. Olha a queda de temperatura que a gente teve comparada à semana passada, que estávamos tendo 28, 26, agora a gente está com 16. Amanhã, chuva, máxima de 15 graus, quarta, 16 graus e chuva, quinta, 22 graus a máxima, já sai o solzinho entre nuvens. Na sexta, chuva, máxima de 22 graus. No sábado, sol, chuva, nuvem, tudo que tem direito, máxima de 25. E domingo, nublado, máxima de 23. E na segunda, a gente volta com o sol, tendo aí 28 graus. Agora a gente vai pro mapa, porque a gente tá com um alerta moderado aí desde sábado referente aos ventos, e ainda continua, tá? Pega toda a região lá de Pelotas, Osório, Criciúma e vem para Santa Catarina. Então hoje teremos ventos moderados em toda a região, desde Tijucas, Blumenau, Indaial, Apiúna, Balneário, Itajaí, Penha, tá todo o campo aqui do mapa alterado para essa previsão de vento, tá? E aí a temperatura aqui em Blumenau agora 12 graus, Gaspar 13, ali a gente tem Ilhota também 13 graus, Ribeirão Branco, 12 graus, Encano, 11 graus, tudo mais ou menos nessa pegada aí de temperatura. E a gente vai falar agora sobre a precipitação. Ai, Joyce, mas o que tu quer dizer com isso? A chuva, né? Então, a gente tem uma precipitaçãozinha aqui para nossa região. E deixa eu passar o horário, porque eu gosto de trabalhar com exatidão, né? A gente tem agora um tempo nublado, ali pelas 11 horas começa a sair um solzinho, vai até umas 15 horas, depois a gente tem chuva. Na terça-feira, a partir das 18 horas, a gente vai ter a chuva na terça-feira. Durante o dia vai ser nublado, aquele tempo bem friozinho, e hoje também é nublado, sai um solzinho ali à tarde, dá uma aumentada na temperatura, mas logo já cai a temperatura para 10 graus até amanhã subsequente. Ok? Essa é a nossa previsão do tempo. E agora a gente vai ouvir música e daqui a pouco eu volto.
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0: Voltamos! E nós vamos falar sobre o projeto Jazz na Rua, que leva o concerto gratuito de música instrumental à Prainha, em Blumenau, no dia 16 de agosto. Então, a música instrumental vai estar aí ao ar livre para a comunidade poder curtir no dia 16 de agosto, às 10 horas, na Prainha, ali na Ponta Aguda. Recebe mais uma apresentação da segunda temporada do projeto Jazz na Rua, às margens do Rio Itajaiaçu. O espaço revitalizado tornou-se um dos novos pontos de convivência da cidade e será palco de uma manhã de jazz e música instrumental ao ar livre. O concerto será apresentado pelo All Jazz Quartet, formado pelos músicos Caio Fernando, baixo elétrico e acústico, Sueli Mondini, saxofone, JP batera e Rafa Girardi nos teclados. O evento é gratuito e a comunidade está totalmente convidada para participar. Eu não posso falar nada porque eu sou fã de carteirinha desse projeto, acho incrível e deveria ter em outros lugares da cidade também durante a semana, né? Eu sei que o povo blumenauense, ele é meio... deu 6 horas, vai correndo pra casa, porque tem outras coisas pra fazer, mas eu acho que deveria acontecer aí nas quintas, sextas-feiras e outros lugares de Blumenau. Acho um projeto incrível. Agora um assunto que não tem nada a ver, mas eu vi, mas eu fiquei irritada com o que eu vi, sabe? Um deputado estadual aqui de Blumenau acabou publicando nas redes sociais dele que o prefeito Egídio acabou com um esquema de corrupção de 500 milhões de reais na merenda escolar de Blumenau. Deputado, desculpa, mas o prefeito Egídio não acabou com nada. Quem acabou foi a pessoa que foi lá e fez a denúncia no Ministério Público, que inclusive é ex-vereador do Novo aqui em Blumenau. Então, essa tua publicação, além de falsa, né, ela passa pano para uma pessoa que continua tendo uma ex-vice-prefeita como atual vice-prefeita da gestão. Então, não acabou com nada, só botou panos quentes, né, meu querido? Vamos de música, que a gente mata a cobra e mostra o pau.
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0: Voltamos! Voltamos, deixamos cair café no colo. Acontece de tudo aqui nos bastidores. E o aeroporto de... Aeroporto não, né? Eu não posso chamar o quero-quero de aeroporto. Mas os voos em Blumenau vão permitir conexões internacionais para 8 destinos. Com um bilhete integrado, passageiros que embarcarem ali no quero-quero poderão fazer conexões com voos para Lisboa e outros destinos internacionais operado pelo aeroporto de Florianópolis. Como é que vai funcionar? Essa retomada dos voos comerciais regulares lá do quero-quero traz uma perspectiva que vai além do encurtamento da viagem até Florianópolis. Até porque a gente tem fila. Na região de Itajaí, tem Itapema, aí depois pega trânsito de novo, é um caos para chegar no aeroporto de Florianópolis. E aí, este voo pode ser feito de Blumenau para Floripa, e aí você consegue ir para o seu local de destino. Do Vale do Itajaí, cerca de 30 minutos é a nova rota criada pelo programa Voa Mais Santa Catarina, que vai funcionar como essa ponte aérea para voos internacionais e conexões com grandes hubs mundiais. A Secretaria do Estado de Portos, Aeroportos e Ferrovias detalhou com os estudos e critérios econômicos e objetivos de mobilidade que viabilizaram a inclusão do município na malha de aviação regional catarinense. E isso é muito bom, não só para as pessoas de Blumenau, mas também todas as cidades ao redor que precisam fazer. Mas quais são os destinos internacionais que já saem da capital? Assunción, Buenos Aires, Cidade do Panamá, Córdoba, Lima, Lisboa, Montevidéu e Santiago no Chile. Muito bom, né? Muito bom. Dá uma passadinha ali em Panamá, né? Dá uma esticadinha até Lima. Olha que maravilha. Ah, eu gostei, gente. Eu gosto de novidade. Bora de música.
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nesse exato momento nós vamos falar sobre o futebol, claro. Vamos falar do Flamengo, que venceu de 2-0 do Vitória. O Bragantino perdeu do Corinthians por 2-0. O Santos perdeu do Atlético Paraná por 2-0. E o Cruzeiro fez 3 gols no Mirassol, que conseguiu fazer somente um golzinho. É, esses foram os jogos da rodada, mas nós vamos ver o que vai acontecer amanhã. Amanhã a gente tem alguns jogos da Champions League e também temos Copa Libertadores, que volta a partir de amanhã. Então, Fluminense e Independente Rivadavia. Agora ficou difícil falar o nome. Deportes Tolima e Independente del Valle. Estudiantes e Universidade Católica. Já na Copa Sul-Americana, a gente tem Boca Juniors e Deportivo Recoleta. Bolívar e São Paulo amanhã. Esses serão os jogos. Mas o Palmeiras tem 50%, o Flamengo tira 18 pontos percentuais de desvantagem. Como é que fica isso? Ao derrotar em casa o Vitória, o potencial de título do Flamengo vai a 40%. Cruzeiro e Corinthians brilham em uma busca de vaga na Libertadores, e o Grêmio passa a ter 68% de chance de permanecer na Série A. Isso tudo aconteceu ontem, essa reviravolta aí. E o Flamengo, que voltou a diminuir para 6 pontos de desvantagem na classificação do Brasileirão para o Palmeiras, ao derrotar no Maracanã o Vitória pela 22ª rodada. Como teve adiado um jogo em casa contra o Mirassol, há uma possibilidade de diferença cair aí para 3 pontos, caso vença essa partida ainda nessa data não definida. Mas o Flamengo se aproveitou do empate em casa do líder Internacional, e com esses resultados o Flamengo tirou 18 pontos percentuais de desvantagem para o Palmeiras na chance de ser campeão. E aí? Hã? Eu não sei. Eu sou corintiana. Eu não posso gostar do Palmeiras e eu odeio flamenguista. Como é que eu fico nessa situação? Para quem que eu torço? Vou torcer pro Grêmio não cair. É isso. Sem espaço com o Mourinho, o Endrick recebe 2 propostas e pode deixar o Real Madrid. Essas são as notícias que estão circulando, segundo os portais aí. O brasileiro de apenas 20 anos busca um clube que dispute competições europeias e lhe garanta a titularidade na próxima temporada. E o Endrick pode deixar aí o Real Madrid novamente por empréstimo. Segundo o jornal espanhol, o atacante brasileiro já recebeu algumas propostas e avalia seriamente uma nova saída do clube nessa temporada. A situação mudou após a chegada de Carlos Espe. O técnico José Mourinho vê Endrick principalmente como opção para a posição de centroavante. É isso, minha gente! Falamos sobre o futebol, falamos sobre as chances, falamos sobre os jogos. E agora a gente vai de música. E no próximo bloco, a gente vai falar do vereador Farmador de Aura. Não, ele falou que é Áurea, né? Mas é Aura. É que quer fazer o balangandã dos jovens e não sabe nem o que tá fazendo. Mas vamos lá.

Voltamos para falar sobre o prolongamento da Via Expressa, que deve ser entregue no começo de 2027 aqui em Blumenau. O prazo de conclusão é de 12 meses, mas o governo pretende terminar a obra um pouco antes do primeiro trimestre do próximo ano. O andamento da obra de um trecho de prolongamento ali nos bairros Fortaleza Alta e também o Fidelis, o serviço que começou lá em abril, de trás para frente, da rua Teodoro Passolt, deve ser finalizado aí pelo primeiro trimestre de 2027, é o que informou a Secretaria do Estado em Infraestrutura de Mobilidade. Eu falei que quem informou? Secretaria do Estado de Infraestrutura. Guarda essa informação. O trecho de pouco mais de 3 quilômetros que liga 470 à rua Teodoro Passolt, lá na Fortaleza Alta, e também liga onde há o viaduto da rua Guilherme Scharf. Ainda será preciso conectar o acesso com a rodovia e fazer as rampas de estrutura. Enquanto isso não ocorre, os motoristas têm que trafegar pela rua Guilherme Scharf e precisam fazer um desvio para chegar aí no bairro Fidelis. O local está sinalizado, mas é preciso atenção e já estão, já que não há, aliás, a iluminação ainda para o período noturno. A previsão também da liberação desse trecho de trânsito fica sendo até o final do mês. Mas por que que eu falei que foi o governo do estado que fez esse comunicado? Porque tem vereador em Blumenau que está farmando aura lá na Guilherme Scharf, mostrando a obra como se fosse uma obra da Prefeitura Municipal de Blumenau. O vereador acha que a população, ela é o quê? Saíram dos cofres públicos 29 milhões vindos do programa Estrada Boa para essa obra. Essa ligação da Via Expressa com a rua Dr. Pedro Zimmermann é uma SC-108 na Itapava Central. É um assunto do governador Jorginho Melo. Não é um assunto do prefeito Egídio Ferrari, vereador. Acho que o senhor está farmando muita aura e está com algum problema cognitivo. É isso que eu acho, né? Tá aí o tempo todo com cabra no colo, cachorro, vaca. Eu acho que está tomando leite estragado. Essa é a impressão que eu tenho. Vamos de música!

0: Rapaz, eu tô recebendo fotos do final de semana aqui do pedágio da Rede Feminina de Combate ao Câncer. Parece que todo mundo saiu do esgoto, né? É todo tipo de candidato abraçado com as meninas da Rede Feminina. É quem pode mais aparecer. É uma coisa de louco, gente. Vamos falar do carro caça buracos? Ou seria caça... gastos de dinheiro público. Agora que a gente já falou que não ia funcionar aqui, o prefeito resolveu solicitar aí que os moradores fizessem o pedido de roçada e manutenção das ruas pela internet, porque agora não tem mais o carro caça-buracos. A gente falou desde o início que não ia funcionar esse carro caça-buracos, mas o prefeito ele não escuta a população, ele não escuta os secretários dele. E aí a prefeitura quer concentrar os chamados para os serviços como tapa-buracos, iluminação pública, roçada, limpeza de ruas, manutenção nas tubulações, todas pelo site da prefeitura. Então, vamos fazer um combinado aqui, hein, ouvintes? Que tal a gente começar a encher de coisas lá no site da prefeitura, de lugares que precisam ser arrumados. Que os moradores de Blumenau que quiserem solicitar o serviço de manutenção urbana, entrem lá no site e façam as tradicionais, né, solicitações, como era na época dos Incas e dos Astecas. E a partir de amanhã que começa. Tá bom? A ideia é para evitar os tradicionais telefonemas, que por enquanto são feitos pelo 156. Então, você vai entrar lá na CESUR e por meio de carta de serviço você vai tentar agilizar o problema. Mas aí eu pergunto a você, caro ouvinte, tá funcionando agora? Tava funcionando com o carro caça-buracos? Não, não tava, que era para funcionar, né? Agora você acha que você entrando no site, por onde você vai fazer uma solicitação, será que vai funcionar? Hein? Eu vou até deixar o número aqui, 4733816156. Será que vai funcionar? Pois se o secretário Jociel não atende nem a solicitação dos vereadores... não sei, isso tá me cheirando mal. Bora de música!
1: Café com...

Paraguaia, em que virou um novo oásis de indústrias de Santa Catarina, com menos burocracia, estabilidade e custos reduzidos, a nova política de incentivo fiscal e simplificação tributária já atraem grandes empresas do estado rumo ao país vizinho. O que a Altenburg Dollar e a Caster têm em comum? Existe uma primeira resposta óbvia para essa pergunta. São empresas catarinenses que se destacam na produção têxtil e concorrem entre si. O outro trio de gigantes centenárias, porém, compartilha outra semelhança, que agora começa a ser mais percebida pelo mercado. Todas enxergaram no Paraguai uma alternativa para reduzir custos operacionais e diversificar a estratégia industrial. E elas estão longe de serem isolados casos. A Budmeier, a Lunelli, são outras companhias do ramo do estado que também fizeram apostas por lá. Nos últimos anos, o país vizinho estendeu um tapete vermelho para atrair investimentos, boa parte deles estrangeiros. Estabilidade econômica e política, o Partido Colorado encabeça o governo de forma praticamente ininterrupta há quase 80 anos. Alíquotas de importação e exportação mais atrativas, simplificação tributária e uma folha salarial com menos encargos trabalhistas são frequentemente apontados por empresários e especialistas como motivos que justificam essa migração. A diferença é brutal. Enquanto no Brasil a carga tributária chega a 34% do PIB, lá eles estão em cerca de 15%. E mais difícil concorrer com um país que está dando incentivos, compara os especialistas em direito tributário. Olha que coisa boa, né? Muito bom saber que as empresas estão buscando uma nova forma de, pelo menos, conseguir tornar suas empresas viáveis e não fechá-las, porque a grande maioria das empresas aqui no Brasil estão com a corda no pescoço, quase fechando. A gente vê aí no centro da cidade várias lojas fechando, e isso é muito triste para o nosso país, que é tão lindo. Vamos de música, último bloquinho, daqui a pouco eu volto.

Vamos falar sobre o debate que teve sábado, que não teve a presença do governador Jorginho. E o primeiro debate foi meio esvaziado, uma tônica que deve ter assim durante a campanha, eu acredito. Mas nós temos a notícia aqui que a gente vai ter um novo debate com os candidatos a governador. É o debate Vox das eleições de 2026, que vai acontecer hoje em Tubarão. Então, o Gelson Merizio foi convidado, o João Rodrigues, o Jorginho Melo, a Laís Schaud, o Marcelo Brigadeiro e o Ralf Zimmer pelo PRD. Então, esse debate aí ocorre às 20 horas em Tubarão e vai ser transmitido ao vivo pelo canal do YouTube, pela HC Notícias, e eu acho que é um horário bem melhor para as pessoas poderem acompanhar, e eu acredito que o Jorginho irá nesse debate. Então, é legal a gente estar acompanhando aí e não esquecer de que essas eleições são extremamente importantes. Não é assim, ah, eu já conheço o Jorginho, vou votar nele. Não, a gente tem que ouvir a proposta dos outros candidatos. Toda vez, eu sempre digo para vocês aqui, a gente tem que ouvir a proposta dos outros candidatos. E a gente também tem que ir no Google, pesquisar, ver se não tem encrenca, né? Impropriedade administrativa, quais prefeituras já passou. Todos os candidatos a deputado estadual, você tem que fazer isso. E a federal também. Então, não esqueçam de pesquisar. O humorista Niso Neto vai apresentar uma palestra sobre comunicação e negócios aqui em Blumenau, lá na Rivage, amanhã, reunindo empresários e profissionais da região para uma noite de conteúdo, network e humor. Então, se vocês quiserem participar, é a partir das 20h30 a palestra. E os ingressos são limitados e podem ser garantidos na U-Ticket. U-Ticket. O valor é de R$ 197,00 pelo site, ok? Lá na Rivage, o Niso Neto. Para quem não conhece, o Niso Neto é filho do... Meu Deus! Agora eu ia falar o nome dele para vocês, esqueci, Chico Anísio. Isso, o Niso Neto, agora eu lembrei. Bora de música, galera!

Muito bem, eu me despeço por aqui, 8 horas em ponto. E por que que eu vou encerrar desse jeito? Porque o vereador Bruno Cunha tá chegando aqui pra gente gravar uma entrevista com ele. E pra quem quiser acompanhar, a gente vai deixar nas redes sociais aí pra vocês acompanharem a entrevista com Bruno Cunha. Beleza? Beijo grande, até amanhã, terça-feira!

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5: Confira agora o resumo da novela A História de Joana. Resumo de hoje, dia 10 de agosto. Paula tenta debochar da situação de Gabriel, mas ele deixa bem claro que não vai mais tolerar suas ameaças. Rogério consegue executar seu plano e reúne conselho da empresa para se nomear presidente da cervejaria. Jane se cansa das cobranças de Yadira. Ele impõe um limite, ressaltando que ela só se envolveu com ela por desperdício.
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6: Até já.
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2: Olá, pessoal. Sejam todos muito bem-vindos na edição do programa Adrenalina nesse dia maravilhoso de hoje. Abre a janela, deixe o sol entrar. Sinta a alegria de viver no ar. Abra o sorriso e venha nos escutar, porque o Adrenalina é muito mais música, muito mais sucesso, muito mais alegria, positividade, boas vibrações, dinamismo e muito alto astral na sua manhã.
1: Opa!
2: Bom dia, meninas.
1: Bom dia.
2: Que bom encontrar vocês de novo. Quero aqui desejar tudo de bom pra você na audiência do Adrenalina.
1: Bom dia!
2: Bom dia! Vem participar, vem interagir com a gente nas redes sociais, no WhatsApp, no Facebook, no Instagram da rádio, no nosso site, lá no Insta, arroba canal do ouvinte. Manda teu alô, mande o seu recado que a gente manda mensagens pra vocês aqui de positividade todos os dias.
1: Parabéns pra você!
2: Deixa eu mandar aqui os parabéns, os cumprimentos, as felicitações aos aniversariantes do dia. Eita maravilha, felicidades, viu, pra você aniversariante do dia, do mês, da semana. Tudo de bom na sua vida, viu? Muita paz, muita saúde, muito amor, muita prosperidade. Que Deus abençoe a sua vida, viu? A vida da sua família, dos seus sonhos, dos seus projetos, do seu trabalho, do seu relacionamento. E que esta data, que é um dia tão importante pra você, né, se repita por muitos e muitos anos. Parabéns pra você nesta data querida. Muitas felicidades, muitos anos de vida. Parabéns, parabéns, parabéns, parabéns! É o Adrenalina chegando na sua manhã. Ah, que bom te encontrar de novo, hein?
1: Bom dia!
2: O Adrenalina.
1: Jonatas,
2: tudo de bom pra você na audiência.
1: Bom dia.
2: Bom dia.

Ah, essa música tem uma introdução tão gostosa, né? Cléo Dibá e Rafael com Maiara e Maraísa. Todo mundo tem o seu love, né? Mas bem que podia ser a gente, né? Bem que podia ser nós dois. Canta com a gente.

0: Maiara e Maraísa com Cléo Dibá e Rafael. Podia ser nós dois, juntinhos todo dia.
1: Podia ser nós dois.
0: Mas pode ficar melhor ainda se você ficar com a gente, porque depois do intervalo tem muito mais músicas pra gente curtir, pra gente dançar, pra gente cantar, recordar e relembrar os bons e velhos momentos. Daqui a pouco tem mais.
2: 8 horas e 24 minutos.
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6: Confira agora o resumo da novela Nobreza do Amor para hoje, segunda-feira, dia 10 de agosto. Tônio se sente excluído diante da conversa de Alica e Omar e decide deixar a casa da amada. Niara conforta Alica. Mirinho comenta com Casemiro e Graça que Omar parece interessado em Lúcia Alica. E Sebastião conta a Virgínia que Viriato deverá ser absolvido pela igreja.
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0: muito mais músicas. Vanessa Camargo, Amor, Amor. O melhor da música no seu dia a dia, pra você curtir. Depois do intervalo, a gente continua com essa garra, essa vontade de curtir a melhor música.
1: 8:45.
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3: E hoje na novela Coração Acelerado, você acompanha que João Raul diz para Grado que não está conseguindo conviver com seu sucesso. João Raul confessa a Luan sobre a Grado. Laurinha gosta quando Esteban cuida de Manu. E a Grado desabafa com Eduarda sobre sua decepção com João Raul.
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2: Daqui a pouco tem mais resumo de novelas.
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0: Passe o tempo, passe os anos, mas uma música boa a gente não deixa passar batido, né, Leonardo? Bom, a gente vai pro intervalo, daqui a pouco a gente volta com muito mais músicas. Já baixou o nosso aplicativo pro seu celular? Acesse o nosso site também, você pode ouvir a gente pela Alexa e também ouvir a gente pelo Radiosnet, tá bom? Bom, a gente vai pro intervalo, daqui a pouco tem muito mais músicas. Você fica comigo, né?
1: 9:06. 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
3: Confira agora o resumo da novela Quem Ama Cuida para hoje. Dia 10 de agosto, Ademir ameaça colocar Adriana de volta na cadeia. Sueli conta a Dora como foi assediada por Ademir. Joel e Otoniel conversam sobre Francesca. Kleber fica surpreso quando Pedro lhe comunica que voltou a estudar o caso de Arthur Brandão.
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1: Essa aqui é das antigas, mas todo mundo lembra, né? Tira foto junto, os contatinhos já era. É a Márcia Felipe com o Jerry Smith. Ah, quem me dera, lembra dessa?

0: Márcia Felipe com Jerry Smith, quem me dera. Ai, é um toquinho tão gostoso, né? Depois do intervalo tem muito mais músicas. Eu espero que você esteja gostando da programação. Tudo que é bom a gente passa pra frente, a gente compartilha e a gente comenta com as outras pessoas. Então, compartilha pra gente que todo dia a gente tá aqui sempre neste horário com músicas escolhidas a dedo pra gente dançar, pra gente cantar e pra gente recordar bons e velhos momentos que não voltam mais. Depois do intervalo,
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3: 9:24.
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0: canal do ouvinte, participa, peça sua música, faça um story e marca a gente também. O programa continua. Bom dia!
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4: Tá começando agora mais uma edição do Seleção Musical do Ouvinte. Apresentação, Jonatas Gonçalves com você na edição de mais uma seleção do seu artista predileto. Bom, para a edição de hoje, como as regras, os hábitos, os costumes, três músicas nacionais das antigas, lá dos anos 90. Eu vou tocar um pedacinho de três músicas. Aquela que você mais gostar, corre e bota no WhatsApp da rádio, tá? Aquela que você mais gostar, se ela for a mais pedida, te prometo que ela toque inteira no próximo bloco, beleza? Tá começando Seleção.
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4: Alexandre Pires. Pode chorar, hein?

0: Primeira música, Alexandre Pires, Pode Chorar. Próxima.
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0: E a segunda, Ana Carolina, Porque Eu Gosto É de Rosas.
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0: Lembra dessa? Eu sei.

0: Segunda música do Seleção Musical. Ana Carolina Rosa.
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0: E aí, gostou? Próxima, terceira e última.
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0: Aquele pagodinho das antigas. Aquela letra inesquecível. E aquela pegadinha que o brasileiro gosta, hein? Araqueto.

0: E última, Araqueto, Face Oculta.
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0: Bom, vamos lá. Ouvimos três músicas nacionais das antigas. Músicas que fizeram muito sucesso umas décadas atrás, hein? Bota a década nisso. Primeira música, Alexandre Pires, Pode Chorar. A segunda, Ana Carolina Rosas. E a terceira e última, de Araqueto, Face Oculta. Uma das três vai tocar inteira. Capricha no voto, porque depois do intervalo, uma das três vai tocar inteira, viu? Tá valendo.
2: 9:42.
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4: Mendonça manda PT entregar gravações de eventos e apura uso de verba. Ministro atendeu o pedido do PL, que acusou o partido de usar o fundo partidário para disseminação coordenada de conteúdos contra Flávio Bolsonaro. O ministro André Mendonça, do TSE, determinou que a Federação Brasil da Esperança, PT, PCdoB e PV, preserve e entregue à corte as gravações integrais do 8º Congresso Nacional da sigla e do evento de lançamento do projeto Porta-Vozes de Lula, além de contratos, notas fiscais, comprovantes de pagamento e documentos contábeis relacionados à organização dos eventos.
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2: E a vencedora, Araqueto, Face Oculta.

0: Israel e Rodolfo, Batom de Cereja. Tudo de bom pra você curtindo a gente pelo aplicativo, pelo Radiosnet, pelo site da rádio, pelo Radiosnet. Excelente dia pra você na audiência do nosso programa que volta daqui a pouco, depois do break.
1: 10 horas e 3 minutos.
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4: Flávio Bolsonaro critica STF e fala em indicar mulheres para o Supremo. Segundo candidato à presidência, indicações à corte serão de nomes que respeitem a Constituição. Não usem a máquina pública para enriquecer e respeitem o dinheiro do contribuinte. O senador e candidato à presidência Flávio Bolsonaro, do PL, afirmou no último sábado, dia 8, que indicará mulheres ao Supremo Tribunal Federal. Caso seja eleito como chefe do Executivo nas eleições desse ano, o parlamentar participava do Café Entre Elas, um evento em Itapetininga, interior de São Paulo, quando fez a declaração.
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2: Oi, bom dia. 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
1: Sertanejo modão do bom, hein? João Carreiro e Capataz. Linda história. Prefácio.

0: João Carreiro e Capataz, prefácio, curtiu? Gostou? Você tem uma voz linda, viu? Tudo de bom para você que está acompanhando o nosso aplicativo diretamente no nosso app, no Android e no iPhone, ouvindo a gente pelo site da rádio, pelo Radiosnet, pela Alexa. Muito obrigado pelo carinho de todos os dias, tá bom? A gente vai pro intervalo, na volta tem muito mais músicas.
1: 10 horas e 24 minutos.
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3: Lula diz que mostrará ao amigo Trump dados sobre queda no desmatamento. O possível descaso do Brasil em relação ao meio ambiente foi utilizado como justificativa pelo Escritório de Comércio dos Estados Unidos para novo tarifaço. Bem, o presidente da República, Luiz Inácio Lula da Silva, do PT, voltou a dizer nesse último sábado, dia 8, que vai mostrar dados sobre a queda do desmatamento ao presidente dos Estados Unidos, Donald Trump, após o país norte-americano aplicar novas tarifas ao Brasil. Durante a agenda, o petista se referiu ao republicano como amigo. Vale também ainda ressaltar, para você que está ligado, que a fala do presidente, inclusive, foi na mesma linha do que disse na última sexta, dia 7, durante o evento do Instituto Nacional de Pesquisas Espaciais, quando afirmou que o Brasil leva a questão climática com muita seriedade.
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9: A Política Nacional das Relações de Consumo tem por objetivo o atendimento das necessidades dos consumidores, o respeito à sua dignidade, saúde e segurança, a proteção de seus interesses econômicos, a melhoria da sua qualidade de vida, bem como a transparência e harmonia das relações de consumo.
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14: Vai tocar agora. Oi, que bom em fazer parte da sua manhã com mais um sucesso pra você. 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
15: Aqui tem romance, tem saudade, tem música, tem sucesso e, claro, uma boa música. Entre, acomode-se e deixe as lembranças falarem mais alto. Está começando no Adrenalina o painel Flashback, a trilha sonora da sua história. Está aqui.

Titãs, é preciso saber viver. Se você parar para prestar atenção na letra, faz muito sentido nos dias de hoje, né? Titãs, é preciso saber viver. Presta atenção na letra. Escuta isso.

0: horas na programação. Um dos grandes clássicos do rock brasileiro. A música marcou gerações por sua mensagem forte e atemporal sobre escolhas e aprendizado. É preciso saber viver. Conquistou as rádios, atravessou décadas e segue atual como um dos maiores sucessos da banda Titãs. Bom, hein? Gostou? Compartilha para os seus amigos. Depois do intervalo, a festa continua.
1: 10 horas e 43 minutos.
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3: Moraes nega pedido para filhos visitarem Bolsonaro no Dia dos Pais. A defesa havia solicitado exceção por causa da data comemorativa e alegado caráter humanitário e também familiar. O ministro Alexandre de Moraes, do STF, Supremo Tribunal Federal, negou o pedido da defesa do ex-presidente Jair Bolsonaro, do PL, para que seus filhos o visitassem nesse último domingo, Dia dos Pais. Os advogados haviam solicitado autorização para que Carlos Jair, Renan e Flávio Bolsonaro visitassem o ex-presidente durante a tarde em razão da data comemorativa.
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E hoje vamos falar da dupla Chitãozinho e Chororó. Chitãozinho e Chororó é uma das duplas sertanejas mais icônicas e influentes do Brasil, sendo pioneira na modernização e popularização do sertanejo, formada pelos irmãos José Lima Sobrinho, o Chitãozinho, e Durval de Lima, o Chororó. Naturais de Astorga, no Paraná, a dupla começou a cantar ainda na infância e construiu uma das carreiras mais bem-sucedidas da música brasileira. O início da carreira, os irmãos começaram cantando em rádios e festivais de música sertaneja. No ano de 1970, lançaram o primeiro álbum, Galopeira, que já indicava o talento da dupla. O sucesso nacional veio em 1982 com o álbum Somos Apaixonados, que incluía o hit Fio de Cabelo, um marco na história do sertanejo. Sucesso e consagração? Chitãozinho e Chororó acumularam uma sequência de grandes sucessos ao longo da carreira, incluindo Evidências, um dos maiores clássicos da música sertaneja, Se Deus Me Ouvisse, Alô, no

Rancho Fundo e outros. Essas músicas ajudaram a projetar o sertanejo para além das fronteiras do Brasil e conquistaram novos públicos. Estilo Impacto. A dupla foi pioneira na introdução de instrumentos eletrônicos no sertanejo, misturando o estilo raiz com elementos da música pop e country. Essas inovações abriu portas para o sertanejo universitário e outros subgêneros. Reconhecimento e legado. Com mais de 50 anos de carreira, Chitãozinho e Chororó venderam mais de 40 milhões de discos e receberam inúmeros prêmios, incluindo Grammys Latinos. Eles são considerados uma das duplas mais influentes da música brasileira, sendo referência para artistas de diferentes gerações. Continuidade? Ainda hoje, a dupla continua ativa, realizando shows, lançando músicas e celebrando o legado que ajudaram a construir. Chitãozinho e Chororó são verdadeiros ícones da música brasileira, com uma história que transcende o tempo e emociona gerações. Essa foi a história da dupla Chitãozinho e Chororó. Gostou? Então vamos conhecer agora sucessos da dupla. História.

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1: Alô pessoal, tudo bem? Estamos chegando com o programa Linha do Tempo. Eu sou o BJ e a gente vai ficar junto numa viagem longa e com muita música boa de todos os tempos tocando pra você. Vamos nessa, o programa de hoje, Linha do Tempo, está no ar.
0: Ah, essa eu gostei. Toca mais uma na Linha.

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2: Isso aqui é pra gente matar a saudade, né?
3: Opa!
2: Oh, vai ser bom. Vem com a gente.

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2: Vamos brindar, senão vai dar azar, né, meu filho?
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0: Vamos juntos, firmes e com vontade de ouvir as melhores músicas no programa Linha do Tempo. Uma breve paradinha, daqui a pouquinho tem mais.
1: Meio-dia e 32 minutos.
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0: É muito bom estar com você aqui no programa Linha do Tempo, então pode aumentar o volume, que lá vem uma sequência sensacional.

0: Vamos juntos, firmes e com vontade de ouvir as melhores músicas no programa Linha do Tempo. Uma breve paradinha, daqui a pouquinho tem mais.
1: Mais. 1 hora e 3 minutos.
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1: Olha que legal, hein? Essa aqui que a gente vai tocar agora é uma que você curtiu, que você gostou. Então

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1: Gui, você não sabe o que aconteceu. 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

0: achar.
1: Ih, peraí que eu esqueci minha carteira do carro.
2: Valeu, Justi!
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0: E aí, deixou ela?
1: Deixei, foi quieto.
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4: Então, você que tem uma galera aí cheia de amigos, cheia de parceiros. Quem de vocês não tem um bom parceiro, né? Todo mundo tem um bom parceiro. Não existe um. Então essa é a homenagem a esse cara, amigo de vocês. Cada um tem o seu, eu tenho o meu.

0: Hora de uma paradinha no programa Linha do Tempo. A gente volta já, hein? Tem muito mais pra você recordar, pra você curtir, pra você se emocionar.
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3: Uma hora e 35 minutos.
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0: Olha, a gente volta por aqui para mais uma sequência de músicas agradáveis na sua programação. Já selecionamos as melhores, você vai gostar de ouvir. Tá aqui tudo na ponta da agulha, como se diria antigamente, né? Diria ponta da agulha, agora é no computador. As músicas já estão prontinhas para desfilar uma após a outra, para mais uma sequência muito legal de músicas no seu programa Linha do Tempo.

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0: Essa tocou direto no coração, né? Fica por aqui que tem muito mais. É o Show da Tarde comigo, a sua loira charmosa, aqui na sua rádio.
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0: Voltei, meus amores! Bora continuar nessa vibe maravilhosa? Eu sou Ellen Palacios e você tá no Show da Tarde, onde toca o que você ama ouvir. Segue comigo, aqui na sua rádio.
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2: 2:24.
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0: Vem que ainda tem muita música boa chegando.

0: Coisa linda!
1: Oi, meus amores! Quero mandar um alô cheio de carinho para quem tá ouvindo o Show da Tarde, no FM, no site e também pelo nosso app. Vocês são a alma dessa programação. Obrigada pela audiência.
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0: Vocês são a alma dessa programação. Obrigada pela audiência.
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2: 2 horas e 45 minutos. 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

0: Nossa senhora.
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3: 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Ave Maria. 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
4: É no

0: Valeu!
1: Não sai daí. Obrigado, daqui a pouco tem mais energia e diversão.
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3: 3:07.
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0: 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Ah, eu também.
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0: Daqui a pouco tem mais música boa. Não troca de estação, porque eu volto já já com mais alegria.
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2: 3:29.
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0: Obrigada por esperar. Tamo junto de novo.
9: Calma, deixa eu respirar um pouco. Nós somos dois.

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2: No ar, seleção musical do ouvinte. Três músicas lançamentos. A primeira você confere agora.
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2: Está rolando seleção musical do ouvinte. Primeira já tocou. Vamos de segunda música.

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1: 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Manda sua escolha. 1, 2 ou 3.
2: 3 horas e 52 minutos.
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0: de volta, ao vivo e a cores. O som continua rolando solto, aqui no Show da Tarde, com Ellen Palacios.
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0: Obrigado a todos os ouvintes que participaram. E a campeã já está no ar, completa.

0: Dá tempo de tomar uma água, mas fica por aqui, viu?
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2: 4:17.
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0: Guilherme
1: Menu! E Guilherme Menu! Obrigado, gente.
2: Obrigado, gente.
3: Senhoras
2: coisa linda.
3: Senhoras e senhores, uma salva de palmas para Guilherme Venuto.
4: Muito obrigado.
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7: 4:39.
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0: de ligar daqui e vamos colocar o Bolsonaro.
1: Não tem nada a ver com isso!
0: Vivo com meliante.
1: Tá pouquinho!
0: Deixa eu ficar aqui e ver.
2: Pessoa idiota, pessoa desprovida de inteligência, o que ela é?
3: Alô?
1: Olá, tá ok?
3: Quem é você?
1: Não faça pergunta idiota!
3: Não sei quem é você, mas tá ligando meu celular?
1: É Jair.
3: Jair?
1: É Jair, capitão Bolsonaro.
3: Jair de onde?
1: Olha só, ele é um frouxo.
3: Vou rastrear a sua ligação, mano.
1: Quem sabe seja um gayzinho.
3: Você tá achando que sou otário?
1: É pessoa idiota, é pessoa desprovida de inteligência.
3: Vou rastrear a sua ligação, você tá falando com o PM, meu.
1: Não tenho nada a ver com isso.
3: Eu sou PM aqui de Campo Limpo.
1: Qual o problema?
3: Vai tomar no seu

0: meu tão amado anjo, nem sei que está. 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

0: Meus queridos ouvintes do meu Brasil, ótima tarde para todo mundo, ou o que resta dela. Estamos começando mais um fim de tarde. Muito prazer, eu sou o Ramos Neto, tô chegando com a nossa equipe pronta, já com a apuração preparada das mais pedidas do nosso dia. A partir de agora a gente só toca as melhores, aquelas campeãs do nosso dia. Que você que ligou, mandou zap, pediu sua música, ai toca a minha música. Agora a gente confere quais foram as campeãs do nosso dia. Tá no ar mais um fim de tarde.
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1: Esse é o fim de tarde. Que sonzeira gostosa. São só as mais pedidas do dia de hoje, desfilando no seu rádio. E a gente volta daqui a pouquinho com o fim de tarde.
2: 5 horas e 23 minutos.
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6: A Sony disponibilizou mais de 6 mil jogos e expansões para PlayStation 4 e PlayStation 5 em sua nova leva de descontos na promoção de inverno na PlayStation Store. E nós selecionamos os jogos saindo por menos de R$25. Os games podem ser adquiridos pelo valor promocional até o dia 13 de agosto. Entre os principais jogos em promoção estão Titanfall 2 Edição Standard, Zombie Army 4 Dead War, Dishonored Definitive Edition, The Evil Within e Moving Out, além de muitos outros.
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1: 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Fim de tarde voltando pra gente continuar tocando só as melhores. O melhor som no seu fim de tarde.

0: Pra mim já deu, e pra você?
1: Uma vez, duas, três, velho. Direto?
0: Não dá, velho.
1: Um beijo.
0: Chega.
1: E tchau pra
0: tchau,
1: você.
0: Tchau, senhor.
1: Comandante.
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0: Pisa menos, Claudinha.
1: Olha só, esse é o nosso fim de tarde, o programa que toca as músicas mais pedidas do dia inteirinho da nossa programação. Obrigado, viu, turma? Você que participa, que pede pelas redes sociais, você que liga pra rádio, você que comenta, compartilha e pede o seu som, a gente desfila pra você. Aqui no Fim de Tarde, que volta já já.
2: 5 horas e 42 minutos.
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2: A lula colossal possui o maior olho do reino animal, chegando a 30 centímetros de diâmetro.

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2: O seu fim de tarde é muito mais gostoso aqui com a gente. 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

0: Este foi mais um Fim de Tarde. A gente tocou só música boa. Mas tudo que é bom dura pouco. E como passa rápido, né? Gente, eu sou o Ramos Neto e aqui a gente encerra mais um Fim de Tarde pra você. Ótima noite pra todo mundo que agora começa a nossa noite e a gente segue com essa programação gostosa te fazendo companhia, tá bom? Fica por aqui e até o nosso próximo Fim de Tarde. Quem chegar primeiro espera o outro. Tchau, pessoal. Até lá.
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com mais uma edição de Bandas e Companhia, com o melhor das bandas do Sul, shows, bandas e muitos sucessos pra você, aqui comigo, Nando Pinheiro, no comando do show musical a partir de agora. Aumenta o volume, não desgruda do seu rádio, porque aqui toca as melhores pra você.

0: lindo demais. A beleza, moçada.
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0: Assim, meio tipo.

0: legal saber que você está na melhor programação do seu rádio. Fica ligado que daqui a pouco tem mais bandas e companhia para você que se liga nessa rádio. É já já, hein? Não sai da frequência. Bandas e companhia.
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0: Bandas e companhia tocando o que há de melhor pra você. De volta aqui, Nando Pinheiro. Vem que tem músicas de bandas, vem que tem as melhores da regionalidade do sul do Brasil. Bandas e companhia, vamos conferir as próximas músicas. 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

0: curtindo a nossa programação Bandas e Companhia com a apresentação de Nando Pinheiro. Deixa eu tomar uma aguinha ali, é coisa rápida. Daqui a pouco eu volto trazendo só as melhores. 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
1: 6:38.
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0: Curtindo a nossa programação, ouvindo o que há de melhor no Bandas e Companhia. Nessa volta, nós temos mais sucessos. Confira aí. 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

0: legal saber que você está na melhor programação do seu rádio. Fica ligado que daqui a pouco tem mais bandas e companhia pra você que se liga nessa rádio. É já já, hein? Não sai da frequência. Bandas e companhia.
1: 6:53.
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0: Olá, de volta aqui com Nando Pinheiro, no programa que você já sabe, já conhece e curte, Bandas e Companhia, porque aqui a música não para.

0: E aí, tá gostando da nossa programação? Espero que sim. Ó, daqui a pouco eu estou de volta com mais Bandas e Companhia. Não saia daí! 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
1: 7:11.
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8: Estou de volta aqui com Bandas e Companhia, tocando o que há de melhor pra você. Vamos de música!

0: Somente as melhores. Fica ligado que daqui a pouco eu volto com muito mais sucessos aqui. 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
1: 7:29.
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0: Opa, de volta aqui com Nando Pinheiro, no programa que você já sabe, já conhece e curte, Bandas e Companhia, porque aqui a música não para.

0: curtindo a nossa programação Bandas e Companhia com a apresentação de Nando Pinheiro. Deixa eu tomar uma aguinha ali, é coisa rápida. Daqui a pouco eu volto trazendo só as melhores. 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
1: 7:46.
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0: E curtindo a nossa programação, ouvindo o que há de melhor no Bandas e Companhia. Nessa volta, nós temos mais sucessos. Confira aí.
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0: O que você faz em 2 horas? 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
1: Opa, Leleta, tudo bem com você? No ar mais um 120 minutos a partir de agora, desfilando sonzeira para todo mundo que acompanha a nossa programação. Eu sou o Ramos Neto, salve, salve para todos. É uma satisfação tê-los por aqui sintonizados com a gente. E fiquem à vontade, porque a partir de agora só tem sonzeira. 120 minutos começou.

0: Olha quanta sonzeira bacana nos 120 minutos. Obrigado, viu, turma, pela companhia. Muito bom a sua audiência aqui com a gente. E daqui a pouquinho a gente continua. Pera aí que tem mais música bacana já já.
1: 8 horas e 55 minutos.
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0: Prontinho, já estamos de volta com os 120 minutos. Continuamos por aqui tocando clássicos da nossa música pra gente recordar juntos.